0: Preparam-se as garrafas de champanhe. A França vai abrir o champanhe.
1: Et c'est terminé! C'est terminé!
2: Termina o jogo em Moscou!
1: Final!
2: França campeão! 2, 3,
3: campeão!
2: Patrie! L'ajout du gloire!
3: Vive la France! Viens d'être!

arcos e arcas por se fazer, arcos de ovo e de serpente, portanto arcos de oficina, e certa alegria que mantém esticada a corda do horizonte. O ofá é um seio, um sorriso, uma fímbria, a península que se inclui no acaso de um golpe de vista, a gueré contínuo, monjolo infinito, a vamunha incontornável, fará imorar, o corpo a abraçar outros corpos, de novo, luzindo, à medida que atrapalha a ideia que divide. O ofá é a tentativa de se modelar à espera, quando o gesto abriga o tempo.